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2: 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E a recente aprovação da nova lei de combate à disseminação de informações falsas na Guiné-Bissau abriu um intenso debate público sobre os limites entre o combate à desinformação e a salvaguarda da liberdade de expressão. 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
3: 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Essa que é a grande verdade sobre esse assunto. 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
3: E a recente aprovação da nova lei de combate à disseminação de informações falsas na Guiné-Bissau abriu um intenso debate público sobre os limites entre o combate à desinformação e a salvaguarda da liberdade de expressão. 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

0: Está na companhia do Serviço de Língua Portuguesa de Canal África, a perspectiva africana que transmite a partir dos seus estudos centrais de Auckland Park, cidade de Johannesburg, África do Sul. É você que está nos acompanhando através do www.channelafrica.co.za ou então o nosso e o vosso canal favorito da DSTV 802. Prezados ouvintes, sejam todos bem-vindos ao Ritmos e Cultura, mas antes viremos a página para atualidades políticas do Serviço de Língua Portuguesa de Canal África.
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0: Saudações mais uma vez. O presidente guineense de transição, o general Horta Itá, reuniu-se este sábado com os chefes tradicionais, os réguas. O general que liderou o golpe de Estado de novembro passado exortou os réguas para que apoiem o referendo à nova Constituição que terá lugar no próximo dia 30 de agosto. O referendo nacional sobre a nova Constituição ocorrerá cerca de 3 meses antes das novas eleições gerais, presidenciais e legislativas marcadas para 6 de dezembro. Pelo menos 6 partidos e uma coligação apresentaram candidatura às eleições legislativas de 27 de setembro em São Tomé e Príncipe e aguardam pela validação do Tribunal Constitucional, enquanto outros 4 anunciaram que foram impedidos de participar no processo. Segundo a secretária-geral do Tribunal Constitucional, entre as candidaturas formalizadas constam todos os partidos com assento na atual legislatura, nomeadamente Ação Democrática Independente, ADI, o Movimento de Libertação de São Tomé, MLSTP, o Movimento Basta e a coligação Movimento de Cidadãos Independentes, Partido Socialista, Partido Unidade Nacional, MSIPSPUN. As forças de segurança de Marrocos travaram este sábado uma tentativa de centenas de imigrantes, na maioria subsaarianos, de entrarem irregularmente na cidade espanhola de Ceuta. No final de julho, cerca de 72 mil pessoas entraram em 24 horas na cidade autônoma espanhola de Ceuta, situada no norte de África, e a data, 6 de agosto, 70 mil já tinham voltado a Marrocos, segundo dados das autoridades da Espanha. E, por fim, o número de mortos no naufrágio de ferry na passada terça-feira no Lago Garriba, no Zimbábue, subiu para 68, anunciou este sábado a polícia. O barco ocorreu, dizia eu, o incidente ocorreu na terça-feira à tarde, envolveu uma embarcação da Agência de Desenvolvimento de Infraestruturas Rurais que viajava entre as localidades de Xalala e Carribá. Ponto final à página das atualidades políticas do Serviço de Língua Portuguesa de Canal África. Veremos agora a página ao Ritmos e Cultura.
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Halala, África, halala! Calorosas saudações, fiéis ouvintes do canal África e, por que não, do Ritmos e Cultura! São exatamente 20 horas e 7 minutos aqui na terra do Mandela, a terra da Vossa Excelência de boas músicas e, por que não, boas vibrações, o próprio, o inconfundível embaixador da música africana e lusófona, Jacob Wagamani Wagandi Ntiwani.

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0: São agora 20 horas e 12 minutos aqui na Terra do Randi, ainda na companhia da Vossa Excelência, de boas músicas, boas vibrações, porque hoje é sábado e é dia 15. Então, comigo, é só boas músicas e menos conversa. Vamos a isso então. Tirem tudo, porque comigo hoje é faia.
4: E aí, minha malta de todos os lugares do mundo, fala-vos o Marshal Cambuengo ou simplesmente Eduardo Paim. 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Lembra-o, Deus é por nós, ninguém será contra.

só dizerem mesmo nas redes sociais, no Facebook, Channel África, no canal da DSTV 802, se querem imagem, porque se querem imagem, eu estou aqui, pô. Vamos ouvir aqui é o grande, o inconfundível, Osquido com Tiki Tiki. Um dos maiores ícones da música sul-africana, por que não africana? Mas antes disso, ouvimos também Tim Sabawana. Ele não vai lá com a caia. Ei!

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1: Atenção, Angola. Atenção, Mangolês. Atenção, o embaixador está na casa. Vamos já então até Angola ao encontro de um dos maiores DJs que aquele país já viu nascer. Ritmos e cultura. 20 horas e 24 minutos. Para sempre inesquecível.

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0: 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Ritmos e cultura. São agora precisamente 20 horas e 38 minutos e a ficar para trás, ai. Ouvimos primeiro Carlos Monsta com ai. Olha a quinta. Olha quem está a se fazer de sexta. Ei! E logo de seguida ouvimos também Luanda. Oh, cidade amada, cidade linda, povo lindo. Luanda! Ai, meu Deus. Ai, meu pai. E logo de seguida ouvimos também Ingon Block. Ai, trabalha. Ai, trabalha. Trabalha. Deixa de reclamar. Porque aqui no Ritmos e Cultura, todos os sábados, das 20 às 21 horas, estamos sempre a trabalhar. E agora mesmo acabamos de ouvir o grande, o inconfundível DJ Malvado. Ritmo e cultura com Jacob.
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0: E é isso mesmo, por ser o mês da mulher, não só sul-africana, mas africana do modo geral, vamos então dar continuidade a esse grande espetáculo.

século, com Vossa Excelência da música africana e lusófona, viajando até lá. Sim, o outro lado do planeta, lá mesmo, na terra da Marrabenta, a terra do embaixador, a terra das terras, ritmos e cultura. Com Jacob, é sempre uma vibe.

0: Eu sei que está animado, porque comigo tudo anima mesmo, especialmente quando são 20 horas de Johannesburg, todos os sábados é para animar mesmo. DJ Gio, Tim King, aqui está animado. Mas antes disso, ouvimos também o DJ Kula com Ai, tempera-me lá, tempera-me lá, oh, tempera. Ah, Moçambique só tempera mesmo, Moçambique tempera mesmo, só, mais nada. Mas antes disso, também ouvimos o grande El Puto que abriu o palco aqui do Ritmos e Cultura, precisamente de lá de Moçambique mesmo, falando do. Ei, tá a vir bem. El Puto, tá a ver bem. Mas a festa não acabou. Mais um passeio naquele bairro ali, em Moçambique. Aquele bairrinho ali, à procura de um som moçambicano. Não sei. O que vocês acham? Vamos a um pequeno périplo, um pequeno passeio até a Terra da Marabenta. Voltamos já já para nos despedirmos.
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2: Pandoro!

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Fiz ouvintes, desta feita, fechamos mais um programa do Ritmos e Cultura com promessa de um novo encontro, se Deus quiser, já no próximo sábado. Não, amanhã estarei convosco também, não se preocupem. Amanhã tem mais passadas, mais quizombas. Hoje é bondoro. Aquela continuação de um bom sábado mesmo. Aquele abraço, aqueles beijinhos. Até já, ou então, até amanhã.

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2: E a recente aprovação da nova lei de combate à disseminação de informações falsas na Guiné-Bissau abriu um intenso debate público sobre os limites entre o combate à desinformação e a salvaguarda da liberdade de expressão. O diploma aprovado pelo Conselho Nacional de Transição pretende reforçar o combate ao cibercrime, às burlas digitais e à propagação de conteúdos falsos nas redes sociais, prevendo inclusive penas agravadas para casos com dimensão internacional. 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
3: 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Essa aqui é a grande verdade sobre esse assunto. 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